0: no tenía duda de cómo él podía llegar a esa Copa del Mundo. Para él es un es una honra jugar con a Seleção. Está haciendo mucho, mucho bien. También marcó un gol de cabeza, que es bastante raro para él. Pero yo no descubro, no soy yo que voy a descubrir a Vini. Para mí Vini es... e un top.
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2: Eu acho que foi um jogo muito bom, muito positivo. Vinicius Junior tá em destaque aí, como a gente pode ver nesses últimos jogos, sempre entregando o que a seleção precisa, né, que é gol.
1: Brasília vai jogar em 16 com o lugar 2 din grupa F.